E sejam bem-vindos, eu estou aqui para esta primeira hora do programa em língua portuguesa. Boa tarde, Portugal, que está no ar hoje, dia 6 de junho. Já entramos no mês de junho, já vamos a meio do ano, ou a quase. Sim, já vamos a meio do ano, imagina, falta terminar este mês para depois entrarmos na segunda metade, digamos assim. E já entramos então no mês de junho, um mês de muitas coisas, um mês dos santos, das festas populares em Portugal. O mês que vai agora começar também o Mundial está aqui à portinha, começa já na próxima semana o mês do verão, em que começa o verão, o mês de muitas festividades também e da aproximação às férias do verão, que muitos também já estão assim à espera. Acabaram agora as férias de Pentecostes aqui da escola. E também alguns que tiveram de férias e depois entra-se assim na última fase em direção às férias de verão. Vamos continuar, ou vou continuar aqui até às 15 horas com esta primeira hora de Boa Tarde Portugal, com notícias e com música, e depois já sabe a segunda hora das 15 às 16 com Portugal em Direto, uma hora recheada de música portuguesa. Por isso, continue deste lado, eu fico aqui deste lado. Hoje abrimos com José Malhoa, Eu Vou, e vamos continuar com mais música portuguesa aqui a rodar neste estúdio A da Rádio Traiclante. 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Vamos continuar agora com mais um tema e vamos para Bárbara Bandeira, Mal Olhado.

E antes de continuar a pôr aqui mais música, vou passar a primeira notícia de hoje e vamos olhar para Portugal e para a Serra da Estrela. Pois a Serra da Estrela é conhecida passa a ser Reserva da Biosfera da Unesco. A distinção eleva para 14 o número de reservas da biosfera em Portugal. A Serra da Estrela foi reconhecida como Reserva da Biosfera da Unesco, passando a integrar a Rede Mundial de Reservas da Biosfera, anunciou esta sexta-feira o Instituto da Conservação da Natureza e das Florestas. A aprovação da candidatura foi divulgada durante a 38ª sessão do Conselho Internacional de Cooperação do Programa Homem e Biosfera, que decorre no Paraguai. Com esta decisão, Portugal passa a contar com 14 reservas da biosfera reconhecidas pela Unesco. Em comunicado, a Ministra do Ambiente e Energia, Maria da Graça Carvalho, considerou que este reconhecimento constitui uma oportunidade para reforçar a sustentabilidade da Serra da Estrela, colocando a inovação e a educação ambiental ao serviço das comunidades e das gerações futuras. A nova Reserva da Biosfera da Estrela abrange uma área de 2.372,99 km², distribuída pelos municípios de Ceia, Gouveia, Celurico da Beira, Guarda, Manteigas e Covilhã. O território está organizado em três zonas complementares: uma zona núcleo destinada à conservação dos valores naturais, uma zona tampão de mediação ecológica e uma zona de transição dedicada às atividades humanas sustentáveis. A candidatura foi promovida pela Associação Geoparque Estrela e teve coordenação científica de Helena Freitas. O processo resultou de um amplo processo participativo que envolveu autarquias, organizações ambientais, comunidade educativa e sociedade civil. A Serra da Estrela passa agora a acumular duas distinções da Unesco no mesmo território, depois de ter sido classificada como Geoparque Estrela em 2020. Os dois estatutos serão geridos de forma integrada, permitindo otimizar recursos humanos, financeiros e materiais. Para o Instituto, a nova classificação representa um compromisso ativo com os objetivos globais de conservação da biosfera, da biodiversidade, assim é que é, e uma oportunidade para afirmar a Serra da Estrela como referência em sustentabilidade e educação ambiental. Reservas da Biosfera Unesco em Portugal. Vamos lá aqui relembrar mais uma vez: Buquilobo, Ribatejo, em 1981, a mais antiga; Corvo, Açores, 2007; Graciosa, Açores, 2007; Flores, nos Açores, 2009; Reserva da Biosfera Transfronteiriça do Gerês, Portugal-Espanha, em 2009; Berlengas, Peniche, 2011; Santana, Madeira, 2011; Reserva da Biosfera Transfronteiriça Meseta Ibérica, Trás-os-Montes, Portugal-Espanha, 2015; Fajãs de São Jorge, Açores, 2016; Reserva da Biosfera Transfronteiriça Tejo-Tarro Internacional, Portugal-Espanha, 2016; Castro Verde-Alentejo, 2017; Porto Santo, Madeira, 2020; Arrábida-Setúbal, 2025; Serra da Estrela, 2026. São estas as reservas da biosfera da Unesco em Portugal. E agora a Serra da Estrela também a passar a ser reserva da biosfera da Unesco. Esta notícia que nos chega, que foi anunciada então ontem, sexta-feira, pelo Instituto da Conservação da Natureza e das Florestas. Vamos aqui continuar com mais um pouco de música e vamos lá ver o que é que vem a seguir. Vamos ficar com a voz de Tony Carreira.
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Para sempre Tony Carreira, e antes de voltarmos aqui com mais música, vamos olhar para mais um pouco para Portugal e a altura do tempo bom, a altura do verão, a altura de praia. Ministra reforça que o areal das praias é de acesso livre, excepto nas zonas concessionadas e faixas de segurança. A ministra do Ambiente, Maria da Graça Carvalho, reafirmou esta sexta-feira, ontem 5 de junho, que o areal das praias portuguesas é de utilização pública e acesso livre, exceto nas áreas concessionadas e nas respectivas faixas de segurança. Segundo a ministra, compete às câmaras municipais definir as concessões e divulgar os planos de praia de forma clara. Cabe às câmaras municipais fazer as concessões e divulgar o plano de praia, afirmou, durante uma visita à praia da Fuseta Mar, em Olhão, onde decorre uma intervenção de reforço sedimentar. Graça Carvalho defendeu ainda que a colocação de esquemas informativos à entrada das praias para identificar as zonas concessionadas, as áreas de segurança e os espaços de utilização livre. Questionada sobre a existência de sinalética que continua a encaminhar os banhistas para zonas específicas do areal, a ministra considerou que eventuais informações incorretas devem ser corrigidas pelas autarquias. A lei não mudou e estou convencida de que a maior parte da sinalética está bem e está de acordo com a lei, sublinhou. Maria da Graça Carvalho recordou que as concessões não podem ocupar mais de 30% da área útil da praia, nem exceder 50% da frente da praia. As faixas de segurança, acrescentou, podem ser estabelecidas junto às entradas, postos de nadadores salvadores, embarcações de salvamento ou junto ao mar, variando de acordo com as características de cada praia. Esta semana, a Agência Portuguesa do Ambiente esclareceu que os utentes podem colocar chapéus de sol, paraventos e outros equipamentos balneares particulares à frente de áreas concessionadas, quando não se tratar de faixas de segurança. A entidade reforçou que as praias são espaços de utilização pública e de acesso livre e que as zonas sem licença ou concessão permanecem disponíveis para utilização livre dos banhistas. Assim, segundo esta notícia, as praias de Portugal aqui são públicas. A ministra que anuncia inspeção ao acesso às praias, em várias praias, e esta então uma das notícias. E depois temos também aqui mais uma que diz respeito também a praias, pois temos uma praia com ondas a 80 km do mar que faz 20 anos e já por lá passaram 1,6 milhões de pessoas. A Praia das Rocas, em Castanheira de Pera, no norte do distrito de Leiria, completa este ano então as duas décadas de existência e já recebeu quase 1,6 milhões de visitantes desde a abertura, isto em 2005. O complexo, composto por piscina com 2.100 metros quadrados e uma ilha no centro, Albufeira, Ponte Secular, zona de Vila Praia e alojamento com 6 bungalows, tem como imagem de marca as ondas a 80 km do mar. Esta época balnear que abriu agora a 31 de maio e termina em 14 de setembro inclui várias atividades, sendo as mais populares o slide e a escalada, mas há também canoagem, cisnes e stand-up paddle, segundo adiantou a Basilândia, empresa municipal de turismo e ambiente gestora da infraestrutura. Em julho e agosto estão previstas aulas gratuitas de hidroginástica,
A grande novidade é a

E agora, depois deste temazinho, vou interromper aqui um pouco a música e vamos olhar para futebol, mas vamos para o futebol feminino primeiro. Portugal goleia Letónia no Estoril e reforça a liderança rumo ao Mundial Feminino 2027. A seleção portuguesa feminina de futebol venceu esta sexta-feira ontem a Letónia por 5-0 no estádio António Coimbra da Mota no Estoril, reforçando a liderança do grupo B3 da qualificação europeia para o Campeonato do Mundo do ano que vem, 2027. Perante um adversário remetido sobretudo ao processo defensivo, Portugal assumiu desde cedo o controlo da partida, instalando-se no meio-campo letão e acumulando aproximações perigosas à baliza da Letónia. Ainda assim, apesar da supremacia territorial e da insistência ofensiva, a equipa orientada por Francisco Neto encontrou dificuldades para desmontar a organização defensiva visitante durante os primeiros 45 minutos. As navegadoras criaram oportunidades suficientes para sair em vantagem para o intervalo, com destaque para uma bola ao poste de Carolina Santiago aos 18 minutos e para várias intervenções da guarda-redes Letã, decisiva para manter o nulo numa primeira parte praticamente de sentido único. A resistência da Letónia acabou, porém, por ceder logo no arranque da segunda parte. Carolina Santiago inaugurou o marcador aos 47 minutos, surgindo na área para concluir uma jogada construída por Kika Nazaré e dar justiça ao ascendente português. O golo desbloqueou emocionalmente a equipa nacional e abriu espaço para um segundo tempo muito mais eficaz. Sem reduzir o ritmo, Portugal continua.

Continuou a pressionar até ao fim e fechou a contagem aos 84 minutos, através de um livre direto exemplar de Dolores Silva, que bateu então com o remate colocado de pé direito, selando a goleada no Estoril. Com esta vitória, Portugal reforça a liderança do grupo B3, ficando mais perto de assegurar o primeiro lugar e consolidar a ambição de alcançar a fase seguinte da qualificação para o Mundial Feminino de 2027. Vamos continuar a acompanhar esta equipa feminina. Aqui a rumo ao Mundial 2027 e vamos já olhar daqui a pouco para o Mundial 2026 que está aí bem à porta, já a começar na próxima quinta-feira. Vamos primeiro continuar aqui com mais um pouco de música. Vamos lá ver o que é que nos traz agora. De seguida, vamos para Vira no que Vira com os Toca e Dança.

E nós cá tocamos e nós continuamos por cá. E este tema ficou aqui, mesmo já a chegar ao fim, pelo caminho. Mas não faz mal, porque vamos olhar agora aqui para o Mundial e aquilo que vai começar no dia 11, nesta semana, na próxima quinta-feira. E então, vamos lá olhar para o Mundial e... claro que vamos para um dos temas que tem a ver com o Mundial, mas também tem a ver com o Ronaldo, porque vai ser o quinto mais velho de sempre numa fase final. Aliás, há sempre aquela pergunta: será que ele vai continuar? Será que vai estar presente? Quando é que será a altura de terminar? Só ele é que sabe. Mas aos 41 anos, o avançado vai ultrapassar Pepa no ranking nacional e subir ao top 5 dos futebolistas mais velhos em mundiais. No Mundial 2026, Cristiano Ronaldo vai bater pelo menos mais um recorde na seleção. Ao avançado português bastar-lhe-á ser utilizado no encontro para se tornar o jogador mais velho de sempre a representar Portugal na fase final de um campeonato do mundo. Caso isso aconteça, CR7 ultrapassará Manuel Bento, que esteve com 37 anos presente, Vítor Damas, 38, e ainda o recordista Pepa, que com 39 anos foi um dos indiscutíveis de Fernando Santos em 2022 no Qatar. Hoje, com 41 anos, Cristiano Ronaldo vai pulverizar essa marca lusa, mas nem será o futebolista mais velho na próxima edição do Mundial. Esse registro pertence ao guarda-redes escocês Craig Gordon, com 43 anos. Na história da competição, o recorde de longevidade pertence ao egípcio Essam El Adari, que disputou o Mundial 2018 na Rússia com uns impressionantes 45 anos. Se for utilizado na América, Ronaldo salta diretamente para o quinto posto desta lista, atrás do camaronês Roger Miller, com 42 anos. Será então este mais aqui um recorde de Ronaldo, e aqui também mais um facto que fica na história então também do futebol, da seleção portuguesa. Agora vamos lá olhar. Nós sabemos que Portugal tem um grupo com mais três equipas contra as quais vai jogar nesta primeira fase. Ele está na tabela no grupo K, com a República Democrática do Congo, Uzbequistão e Colômbia. E é mesmo nesta sequência que vai jogar. Começam os jogos no dia 17 de junho, Portugal, República Democrática do Congo, em Houston. Como há uma diferença horária, aqui será às 19 horas, hora aqui da Alemanha. Depois, o segundo jogo, dia 23 de junho, Portugal, Uzbequistão, também mesmo lugar, mesmas horas, 19 horas. E a terceira jogada será no dia 28 de junho, Portugal, Colômbia, em Miami. Aí sim, é 28 de junho lá, mas aqui é 29 de junho à 1h30, no meio da noite, aí a jogar então este terceiro jogo. Vamos lá olhar para um pouco para a tabela dos jogos. Temos a quinta-feira, que é o primeiro dia de jogos, a abrir com o México, África do Sul, aqui a começar às 21 horas. E este jogo pode ver também no CDF, que é o canal onde irá passar então pelo menos alguns dos jogos. Temos então aqui
México, África do Sul, a abrir às 21 horas. Depois vamos olhar para temos, por exemplo, no domingo 14 de junho o Brasil, Marrocos, à meia-noite. E no mesmo dia temos Alemanha, Curaçao, às 19 horas, que está no grupo E. Depois, continuando, Portugal chega no dia 17, às 19 horas, como já disse, e assim temos a primeira semana passadinha. Claro que há muitos mais jogos pelo meio, de certeza que, se não tiver a tabela em casa dos jogos, pode ir pesquisá-la na internet e ver aí então quais é que são os jogos que gostaria de ver, se quiser ver algum dos jogos, mas há uma escolha muito grande para este Mundial. Já sabe, começa então na quinta-feira, dia 11 de junho. Portugal, o primeiro jogo será no dia 17, quase uma semana depois. E isto tudo terminará depois em julho. E aí ficaremos a saber quem é que será então o vencedor. No domingo, dia 19 de julho, será então a final do Mundial de 2026. Vamos assim voltar para a música, olhando aqui para o relógio. Ainda nos faltam uns 17 minutos para terminar esta primeira hora. Vamos agora para o Corre Corridinho. Siga a farra.

E continuando com futebol, vamos falar do FC Portuguesen Freiburg e vamos olhar aqui para o último jogo, que foi no passado domingo, dia 31, isso mesmo. E foi FC Portuguesen Freiburg contra o Gundelfingen Wiltal 2 e os portugueses ganharam por 4-3. Agora estão a jogar neste momento, hoje sábado, dia 6 de junho, começou às 14h30 o jogo FC Waldkirch 2 contra o FC Portuguesen Freiburg. Estive aqui a ver, mas pelos vistos ainda está empatado, ainda está 0-0, mas está agora a jogar. E vamos ficar também já agora com umas duas datas para anotar, pois a festa de verão do FC Portuguesen Freiburg será nos dias 10 e 11 de julho. Daqui a um mês, mais ou menos, dia 10 e 11 de julho, uma sexta e um sábado, se não me engano, mas vou dar aqui uma espreitadela para não dizer nada de errado. É isso mesmo, sexta e sábado, a festa de verão. E então, na sexta-feira a partir das 18 horas e no sábado a partir das 9, que começa então com um torneio, e depois há festa, há comes e bebes, há animação, há música, há de tudo um pouco, por isso já sabe, anota aí no seu calendário, dias 10 e 11 de julho, a festa de verão do FC Portuguesen Freiburg no Schönbergstadion. Isto para quem não sabe o que fazer nesse fim de semana, agora já tem aí uma boa sugestão para participar desta festa aqui no Schönbergstadion do FC Portuguesen Freiburg, a festa de verão, que é para já não sentir tanta faltazinha até às férias e ter assim aquele gostinho de uma festa portuguesa, de um encontro com amigos, de ir lá com a família, de aproveitar esse fim de semana, 10 e 11 de julho. A festa então de verão do FC Portuguesen no Schönbergstadion. Vá já anotando, mas eu daqui para a frente, claro que também vou passando esta informação, que é para não se esquecer. Vamos ver o que é que temos aqui de seguida para tocar. Que isto às vezes eu nunca sei se aquela que eu ponho aqui para tocar toca ou não, mas vamos lá ver. Pelo menos o que me aparece aqui é os Dámio Zé Amar. Vamos lá ver se é mesmo esta que vai tocar. Eu desconfio que sim. Ficar away.

E antes de continuarmos aqui com mais música, vamos para mais uma notícia e vamos agora para uma ilha, sem resorts, nem voos diretos e apenas um semáforo. Porque esta ilha pode ser um dos segredos mais bem guardados da Europa. A Ilha dos Mil Vulcões quer tornar-se o destino sustentável mais exclusivo da Europa. Uma vez por dia, enquanto o sol desaparece através da movimentada costa sul de Tenerife, um único ferry, transportando apenas um punho de turistas e estrangeiros, parte de um porto tranquilo, ofuscado pela ilha costeira repleta de resorts. Para chegar ao destino, a 2 horas e meia de distância, o barco corta um caminho agitado para o oeste através das águas revoltas do Atlântico. Esta pequena ilha foi outrora considerada o ponto mais ocidental do mundo conhecido e foi a última porção de terra que Cristóvão Colombo viu após deixar a Europa rumo às Américas em 1492. Hoje, El Hierro, a mais remota das Ilhas Canárias Espanholas, é um destino para viajantes modernos que procuram recuperar o sentido de descoberta. Enquanto ilhas mais populares como Tenerife, Lanzarote e Gran Canaria estão saturadas de visitantes, El Hierro permanece relativamente intocada pelo turismo. Em 2024, mais de 6 milhões de turistas internacionais visitaram Tenerife. No mesmo período, apenas 4.100 chegaram a esta ilha. Há uma razão para isso. Esta ilha tem poucas atrações turísticas tradicionais e os operadores turísticos oferecem itinerários limitados. Não existem hotéis resort nem voos diretos a partir do exterior do arquipélago. Quem quiser evitar o ferry terá de apanhar um avião a hélice a partir de Tenerife ou Gran Canaria, na ilha que se orgulha de ter apenas um semáforo. As direções são mais facilmente dadas pelos habitantes locais que jogam dominó nas tabernas do que pelo telemóvel, que terá dificuldade em encontrar rede. E é precisamente aí que reside o encanto secreto da ilha, uma sensação crua de descoberta e espera os visitantes a cada curva apertada, trilho de montanha e a rua empedrada na Ilha dos Mil Vulcões. Cerca de 12 mil pessoas vivem nesta ilha distante, ao lado de 500 crateras vulcânicas abertas e outras 300 cobertas por fluxos de lava mais recentes, que moldaram a paisagem dramática e selvagem da ilha ao longo de milénios. No ponto mais alto, a cerca de 1.500 metros de altitude, florestas perenes envoltas em neblina pairam entre as nuvens, enquanto lá embaixo águas turquesa embatem contra dramáticas falésias negras. Embora a ilha tenha pouco mais de 260 km², alberga uma variedade de microclimas que mudam drasticamente ao longo do dia. As manhãs, na pitoresca aldeia de El Pinar, começam acima das nuvens, mas um labirinto de trilhos cobertos de musgo atravessa densas florestas de pinheiros e conduz os visitantes por vinhas antigas e campos ondulantes. Na descida, colinas selvagens transformam-se em vastas planícies acinzentadas de outro mundo, onde cactos imponentes e árvores milenares resistem aos ventos do Atlântico. Céus limpos e azuis surgem mais perto da costa ocidental da ilha, onde se encontram algumas das piscinas naturais mais espetaculares, incluindo o Charco Azul, onde habitantes e visitantes nadam em crateras vulcânicas enquanto as ondas rebentam logo abaixo.
em direção ao Vale do Golfo, um vale profundo de 1.500 metros formado por um deslizamento pré-histórico. No nordeste da ilha, o clima torna-se mais tropical. Esta zona úmida é considerada o coração económico da região, em grande parte devido às plantações de fruta e vinhas recentemente abertas aos visitantes. A autarquia local criou ali uma quinta coletiva baseada exclusivamente em técnicas de permacultura. Ao lado de bananeiras e plantações de ananás, novas parcelas de terra estão a ser usadas para cultivar café, cacau e pitaia. Na aldeia de Fronteira, a sede dos produtores de vinho locais desta ilha, é gerida todas as manhãs por Alfredo Hernandes Gutierrez. Houve uma altura, não há muito tempo, em que bebíamos vinho produzido em casa porque era mais acessível e mais barato do que água, assim conta. O avô de Hernandes sobreviveu à trágica seca de 1948, quando os navios que transportavam água potável deixaram de abastecer a ilha. El Hierro era demasiado pequena e demasiado distante, assim explica. Esse isolamento ajudou também a proteger uma impressionante herança vinícola. Esta ilha foi um dos poucos lugares da Europa que escapou à praga da filoxera, que devastou as vinhas do continente no final do século XIX, enquanto dezenas de castas desapareceram na Europa continental, muitas delas sobreviveram nesta ilha. Os vinhos locais são servidos em tabernas e restaurantes familiares por toda a ilha, mas é na costa sul que se encontra o melhor marisco. Numa manhã de abril, durante uma visita recente à pitoresca aldeia piscatória, com a temperatura de água a rondar os 20 graus Celsius, três mergulhadores equipados com fatos isotérmicos seguiam um pequeno barco rumo àquele que é considerado um dos locais de mergulho mais fascinantes da Europa Ocidental. A Reserva Marinha Mar de las Calmas foi criada em 1996 como reserva piscatória protegida e destinada a tornar-se o primeiro parque nacional exclusivamente marinho de Espanha, com visibilidade subaquática de até 30 metros. Alberga vulcões submarinos, recifes de coral e fundos vulcânicos. Esta ilha, então, aqui, não de muito fácil acesso. Uma ilha está aqui no meio do Atlântico, uma ilha ainda bastante na sua origem, com poucos turistas, e a tornar-se o destino sustentável mais exclusivo da Europa, um dos segredos mais bem guardados da Europa. Vamos continuar com a música e, olhando para o relógio, já entramos na segunda hora. A primeira hora já lá vai com Boa Tarde Portugal. Entramos agora na segunda hora com Portugal em Direto e vamos, como falamos aqui de vinho, ao verde vinho.

E assim ouvimos o Verde Vinho aqui a rodar a vários cantores, cantoras aqui a interpretar este tema numa versão mais atual, mais moderna. Vamos agora para Onde Vais, Bárbara Bandeira e Carminho.

0: antes de terminar eu aqui por hoje, porque até às 16 horas continua aqui a rolar música portuguesa e depois, se tudo correr bem, no próximo sábado, a partir das 14 horas, estarei novamente aqui. Queria só passar aqui mais duas informações no que diz, que dizem respeito ao mês de junho em que nós agora estamos. E eu, como disse, este mês de junho para Portugal é o mês das festas, o mês dos arraiais, o mês dos santos, o mês do verão, e aqui também há festa em Freiburg. Então, a primeira festa no dia 21 de junho, que é a apresentação da paróquia de Freiburg, e vai haver à volta da catedral, no Münsterplatz, haverá então a missa ao meio-dia, mas a partir da 1 hora, das 13 às 16 horas, haverá um programa variado, haverá comes e bebes e haverá também algumas especialidades portuguesas por lá. Por isso, se não sabe o que fazer, domingo, dia 21 de junho, entre as 13 e as 16 horas, não precisa de fazer almoço, vá lá ao Münsterplatz, à volta da catedral, haverá comes e bebes para todos e haverá também especialidades portuguesas e haverá programa variado para crianças, para adultos. Por isso é uma tarde de domingo bem passada. Isto no dia 21 de junho. Mas não fica por aí, não, porque no fim de semana a seguir, dia 27 de junho, que é um sábado, volta a haver a tal conhecida festa junina, que já há muitos, muitos, muitos, muitos anos se realiza aqui em Freiburg, sempre organizado pela Dona Flor, e este ano não vai ser diferente. Dia 27 de junho, sábado. A entrada é gratuita. Desta vez, atenção, é no Eschholzpark, em Freiburg. Eschholzpark, das 14 às 22 horas. E lá também não haverá... haverá de tudo um pouco, haverá comes e bebes, claro, e para quem gosta dos sabores do Brasil, então vai ser o dia certo para ir a esta festa no dia 27 de junho, um sábado, no Eschholzpark. Há comidas brasileiras, dos salgados aos doces, e há também música. É uma festa recheada, isto no dia 27 de junho. Por isso tem agora aqui dois fins de semana. Tem o dia 21 de junho, das 13 às 16, e depois tem o dia 27 de junho, das 14 às 22. Olha, são dois fins de semana em que, ou pelo menos dois dias em que a cozinha em casa pode ficar fechada, e vai aqui com a família, com amigos, entrar nestas festas e provar aqui a gastronomia à volta da catedral, e no dia 27 no Eschholzpark, a gastronomia do Brasil. E por falar em Brasil, amanhã os nossos colegas do Espaço Aberto, das 11 ao meio-dia, estarão aqui a passar o programa deles. É sempre ao domingo, das 11 ao meio-dia, Espaço Aberto, por isso também pode dar uma espreitadela por lá, liga a rádio quando estiver de manhã em casa, ou onde estiver, até no carro, no quintal. Agora começa outra vez o tempo de se estar mais no quintal, de estar lá a aproveitar este tempo. E por que não? Hoje em dia há acesso à internet onde em quase todo o lugar, só nesta ilha que falei há pouco é que é mais complicado. Mas de resto dá para apanhar... apanhar a internet em quase todos os sítios e assim ligar em 102.3 MHz ou então rdl.de. Estas duas informações que eu não queria passar aqui. Agora sim, vamos ficar com Pedro Brunhosa e Sara Correia. O que o amor te salve, que o amor te salve nesta noite escura. Assim, este tema ao vivo, que o amor te salve nesta noite escura.
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E agora sim, estou aqui de volta depois deste tema aqui, Pedro Brunhosa e Sara Correia aqui ao vivo, o que o amor te salve nesta noite escura. Assim é que é o tema desta canção que acabamos de ouvir, este dueto Pedro Brunhosa e Sara Correia. E eu vou aproveitar para despedir-me de todos que estiveram ligados a este estúdio A da Rádio Trackland. E desejo uma boa semana a todos, um bom fim de semana primeiro, claro, depois uma boa semana a todos, um bom recomeço na escola ou no trabalho, agora sim esta última fase até ao verão, que isto, o tempo passa a voar. Se imaginando que há 6 meses atrás estava aqui a dizer feliz ano novo, primeiro programa do mês de janeiro, agora já vamos em junho, primeiro programa do mês de junho, é assim, por isso há que aproveitar o fim de semana, há que aproveitar todos os dias, e então desejo uma boa semana a todos. Muito obrigado por terem estados ligados a este estúdio A da Rádio Trackland, aqui na cidade de Freiburg, e no próximo sábado voltamos a encontrar-nos. Agora pode continuar aí ligado a este estúdio até às 16 horas para continuar a ouvir música portuguesa nesta segunda hora que está agora aqui no ar, Portugal em Direto. E no próximo sábado volto a partir das 14 horas para fazeres aqui companhia a si, você fazer companhia a mim, e é assim que se fazem estes programas aos sábados, das 14 às 16 horas. Até lá, um bom fim de semana, uma boa semana, um grande abraço a todos, fiquem bem e vamos continuar aqui ouvindo música, agora à vez de Bubas Pinho e Bárbara Tinoco, ao teu ouvido. Até lá.